0: Então, hoje vamos apresentar.
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0: Green Garden, pass.
1: 947.